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e dezenas de feridos. As causas do acidente ainda não são conhecidas. A companhia aérea SATA esclareceu que um avião dos Azores Airlines, com destino a Toronto, do Canadá, divergiu na terça-feira para a Ilha Terceira, nos Açores, depois da detecção de odores não caracterizados a bordo. Em comunicado enviado à agência Lusa, a Azores Airlines confirma que o voo S4-323, com 136 passageiros e 7 tripulantes a bordo, com partida de Ponta Delgada na Ilha de São Miguel e destino a Toronto, divergiu para o aeroporto das Lages, na Ilha Terceira, depois da detecção de odores não caracterizados a bordo. Segundo a empresa, foram acionados todos os protocolos de saúde previstos e, até o momento, foram deslocados para o hospital da Ilha Terceira a tripulação e uma passageira. As 6 pessoas inalaram fumo. O cineasta Leonel Brito, realizador de obras como Colónia e Vilões e Gente do Norte e sócio fundador da Cine Qua Non, morreu aos 85 anos no hospital de Santa Luzia, em Elvas, disse à agência Lusa um familiar. Natural de Torre de Moncorvo, no distrito de Bragança, Leonel Brito foi produtor e realizador de dezenas de filmes e séries de televisão, tendo sido sócio fundador da cooperativa Cine Qua Non e trabalhado com nomes como António de Macedo, Luís Galvão Teles e Amílcar Lira. Como realizador, nota para o documentário Gente do Norte, de 1977, com música de José Mário Branco, de quem era amigo pessoal, segundo o familiar ouvido pela agência Lusa, e o filme documental Colónia e Vilões, de 1977, também recuperado e editado em DVD pela Cinemateca em 2018. 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

dia, o início deste serviço Despertar de Oxigênio, 7:11 de segunda a sexta. Lá atrás foram a dupla Transmission Towers com Go Slow Heartbeat, também Cody Curry em remistura Katie Tatum para Money, e agora Wajid com Idea e este Strand. Daqui a pouco o som clássico com Motor Bass, também Screamshire ou a produção nacional com DJ Danny Fox. Manhãs até às 11. Bom dia.

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Foi Screamshire mais uma para os sons da Sue Albert's Favorites I Never in the Roda por Carro, mistura Kyla Painter, lá atrás som clássico de 90 com a dupla Motor Bass e Les Ondes, e agora a produção nacional de DJ Danny Fox em Boneco. Logo depois, Cueco ou Vugana, ele é Cog com Exam, a insistência oxigênio para Dreaming.

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mudança de som agora nesta reta final para a primeira hora no serviço Despertar Oxigênio de quarta-feira, 8 de julho. Abrimos a sequência lá atrás com a produção nacional de Rui Fradinho na remistura para Deborah Jordan e K15, Never Forget. Também Only If Only You e ainda Girls of the Internet. Mudança de som agora com Hector Plimer, com Andrew Ashong neste Somebody Else. Logo depois, som clássico de Lamb Chop remistura 07. Antes do final desta hora, Bonobo, insistência para Me and You. Estas são as manhãs, oxigênio. Bom dia.

Bom dia. As queixas apresentadas à Inspeção-Geral da Administração Interna, a IGAI, contra a atuação das Forças de Segurança aumentaram cerca de 60% em 6 anos e totalizaram 1.722 no ano passado, sendo os elementos da PSP os mais visados. De 2020 a 2025, o número de processos administrativos com origem em queixas, denúncias, participações manifestadas à IGAI tem vindo anualmente a aumentar, apenas se registando valores idênticos em 2022 e 2023. Em 2025, observa-se novamente um aumento do número de processos, refere então a IGAI no relatório do ano passado, publicado agora na página da internet daquele organismo. O documento indica que em 6 anos as queixas contra os organismos tutelados pelo Ministério da Administração Interna, o MAI, nomeadamente PSP e GNR, passaram então de 1.072 em 2020 para 1.722 em 2025. A ministra Margarida Balseiro Lopes afirmou que o processo de transição do Museu Doutor Joaquim Manso para a alçada do município de Nazaré vai ficar concluído até o dia 8 de setembro, data da reabertura do equipamento encerrado há uma década. A ministra garante que no final, foi então no final de uma visita ao museu encerrado há uma década devido ao estado de degradação do edifício, que foi no último ano alvo de uma requalificação de cerca de 1,1 milhões de euros. A autarquia tinha feito depender a passagem do museu para a esfera municipal desta reabilitação, por um lado, e por outro, do envelope financeiro que, segundo Margarida Balseiro Lopes, está a ser finalizado. Inaugurada em 1976 e hoje na dependência da empresa pública Museus e Monumentos de Portugal, o Museu Doutor Joaquim Manso está instalado na antiga casa de veraneio do escritor e jornalista Joaquim Manso, doada ao Estado em 1968 para esse fim pelo benemérito nazareno Amadeu Gaudêncio. O acervo deste museu abrange coleções organizadas em secções de arqueologia, artes plásticas e decorativas, com subsecções de pintura, desenho, escultura e fotografia e etnografia, onde se incluem as embarcações tradicionais, artes de pesca e o traje da Nazaré. O Teatro Variedades em Lisboa celebra 100 anos hoje com uma programação que inclui uma visita guiada aos bastidores, a estreia de uma peça original, um livro, uma exposição e uma dança na fachada do edifício. No centenário de uma das salas mais emblemáticas do Parque Meyer, as comemorações arrancam à 1:30 PM com uma visita guiada ao edifício atualmente renovado pelo ateliê do arquiteto Manuel Aires Mateus. A programação do dia termina com a exibição do filme O Parque das Ilusões, de 1963, de Perdigão Queiroga, numa cópia recentemente digitalizada pela Cinemateca Portuguesa, com início marcado para as 9:30 PM. Esta exibição abre o ciclo Rostos do Variedades, que decorre até 31 de julho, com 7 sessões gratuitas em diferentes espaços, incluindo o Cine Capitólio Rooftop e o Cinema São Jorge, numa parceria entre o Capitólio, a Cinemateca Portuguesa, o Cinema São Jorge e a Cinebox. 102.6. 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

Sons tranquilos neste início de uma nova hora no serviço Despertar Oxigênio. Nightmares on Wax com o dub de Adrian Sherwood, também Children of Zeus em Get What's Yours. E agora, lista de insistências, música nova, Taken Care Of, é a produção de Pablo Gial e Shimpo. Daqui a pouco, Rinoceros, Suleance, Shade com a remistura de Catranada e a insistência para Romare.

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música para respirar, dedicada a todos aqueles que já estão de férias. Mes vacances à Rio, o toque francês da Rhinoceros continua com a dupla francesa Souleance. Esta é Alumi.

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0: lista de insistências para o verão da Oxigênio, Romare com Computer Love. Antes, remistura de Catranada para Kiss of Life, de Shadi Adu, e ainda toque francês no início da sequência. Rhinoceros, Me Vacanza Rio e Sulians. Vem aí Little Dragon, Tirza e Catching Flies.
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E ao final de mais uma hora nesta manhã oxigênio de quarta-feira. Estivemos com Little Sims em Introvert e ainda Catching Flies em You. Lá mais atrás, Little Dragon e Tirza Holding On. Agora o final com Cash Me Tears, Koji, Radical. Estas são as manhãs de oxigênio. Ainda até às 11.

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Caleidoscópio. Bom dia, os distritos de Bragança, Évora, Guarda, Faro, Beja, Castelo Branco e Porto Alegre estão hoje sob aviso de laranja por causa da persistência de valores elevados da temperatura máxima, segundo o IPMA, o Instituto Português do Mar e da Atmosfera. O aviso de laranja para os distritos de Évora, Faro, Beja, Castelo Branco e Porto Alegre vai estar em vigor até às 11 da noite de hoje e em Bragança e na Guarda até às 6 da tarde de amanhã, quinta-feira. Por causa do tempo quente, o IPMA colocou também os distritos de Viseu, Setúbal, Santarém, Lisboa, Leiria e Coimbra sob aviso amarelo até às 11 da noite de hoje e Vila Real até às 6 da tarde de quinta-feira. Inaugurou ontem, está a partir de hoje aberto ao público, refiro a From Here to Here, uma exposição de Céleste Boursier-Mougenot que está patente até dia 31 de agosto no MAAT, Museu de Arte, Arquitetura e Tecnologia. Para esta primeira exposição individual em Portugal, o artista francês Céleste Boursier-Mougenot apresenta uma das suas obras mais icónicas, From Here to Here. Enquanto compositor, Céleste Boursier-Mougenot organiza estruturas sonoras no espaço, como se fossem partituras físicas, trazendo naturalmente a sua música para o domínio da arte contemporânea. Cria as condições para uma composição musical permanente que é simultaneamente aleatória e perfeitamente controlada.

8 de novembro, incluindo peças musicais inéditas de 7 músicos portugueses. A exposição lumínica ao ar livre, cuja direção criativa cabe a Nuno Maia e que foi criada com a equipa do Parque e a produção do ateliê O Cubo, tem como tema a relação entre a luz e a escuridão, revelando uma paisagem em permanente transformação, pode ler-se no material de apresentação da mostra. O percurso é inédito para esta quarta edição e tem cerca de 2 km, integrando 20 instalações artísticas de luz criadas de raiz, com componentes interativas e efeitos sonoros e visuais, tendo como novidade novas criações musicais para esta mostra. O Cinepop apresentava há cerca de 10 anos cinema ao ar livre no centro de Lisboa, numa época em que havia pouco mais do que o prestigioso Cine Conchas na orla da cidade. Por causa da indisponibilidade do seu criador, o realizador Tiago Pedro Carvalho, nos últimos tempos manteve apenas o formato indoor durante alguns anos, mas agora regressa à apresentação de filmes ao ar livre. Desta vez, as sessões têm lugar no Beato Innovation District, que é também um dos apoios oficiais deste ciclo, juntamente com a Junta de Freguesia do Beato e a Casa Capitão, onde vão ter lugar warm-up sessions a partir das 7 da tarde, com playlists do ano respectivo de estreia de cada filme. Assim, a 17 de julho passa Encontros Imediatos do Terceiro Grau, a 24 A História Interminável, O Fabuloso Destino da Amélie, projetado a 25 de julho, e no último dia do mês, a 31, Grease. As sessões são sempre às 9:30 da noite.

Fabrício de Ora, bom dia, bem-vindos. Foi Mo Colors Rocket Tomares e agora Conclave com este Habla. Logo depois, Carolina com Nitai Ashkovic sem No No Me. E lá à frente aceleramos o BPM com Disclosure e a insistência para Asia FM.

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a acelerar a caminho das 10, 12, dupla ao ritmo drum and bass, primeiro com Higher Than Ever Before, provavelmente o melhor single de sempre dos Disclosure, e também AZFM é uma das atuais insistências, Cinnamon Tea com Shady Novel. Agora Bonobo com este clássico oxigênio Kerala, roda por cá desde 2017, e logo depois música nova com a eletrónica de Odd Okodo e Ogoyanengo.

0: música para viajar por África sem sair do lugar. Andamos pelo Quênia com Palagoma e o novíssimo projeto Od Okodo e Ogoyanengo. Lá atrás, Bonobo em Kerala. E aterramos em Lisboa com a cabeça em Cabo Verde. Flan, My Noisy Twins com Carlo. Daqui a pouco, insistência para Girls of the Internet. Também os Gorillaz. Estas são as manhãs do Oxigênio até às 11. Bom dia.
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reta final para mais uma hora nesta manhã da Oxigênio. Foi Roger Murphy com Something More e ainda os Gorillaz em Andromeda. Lá atrás, o início da sequência fez com a insistência para Girls of the Internet, I'm Glad You're Gone, e agora Guess What com este Lessons in Space. Logo depois, os Jungle com a remistura de Sofia Cortesese para Good Times. Manhãs de música para despertarem até às 11. Bom dia.

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2: O Teatro Variedades, em Lisboa, celebra 100 anos exatamente hoje, dia 8 de julho, com uma programação que inclui visita guiada aos bastidores, a estreia de uma peça original, um livro, uma exposição e uma dança na fachada do edifício. No centenário de uma das salas mais emblemáticas do Parque Meyer, as comemorações arrancam esta tarde, à 1:30, com uma visita guiada ao edifício, atualmente renovado pelo ateliê do arquiteto Manuel Aires Mateus, que permite o acesso à zona habitualmente vedadas ao público, como os bastidores, acessos de cena e áreas técnicas, sendo de entrada livre mediante inscrição prévia, com lotação limitada, revela a

0: e une objetos, testemunhos e registros dos últimos 100 anos de atividade do teatro, incluindo depoimentos em áudio de espectadores, técnicos e artistas que por lá passaram ao longo do último século. A abertura da mostra integra ainda uma participação especial da cantora Cláudia Pascoal, que recria 6 canções que tiveram a sua primeira interpretação no Teatro Variedades, entre as quais Cheira Bem, Cheira a Lisboa. Coproduzida pelo Teatro de Variedades e pelo Museu de Lisboa, a mostra ocupa o foyer, o lounge e o corredor do primeiro piso do edifício e fica patente até dia 15 de agosto de 2027, com entrada livre. Às 7:15 da tarde, a fachada do teatro acolhe o espetáculo de dança vertical Axis, com Magali Lanruyot e Morgane Stefan. O programa prossegue com a estreia de Variedades como uma ópera bufa, erótica e satírica, uma criação de Fernando Heitor, Flávio Gil e João Paulo Soares, um espetáculo musicado e tocado ao vivo, concebido especialmente para este centenário. Variedades como uma ópera bufa, erótica e satírica fica em cena até dia 16 de agosto e está integrado na programação do Festival de Almada, que decorre entre 9 e 17 de julho. A programação do dia termina com a exibição do filme O Parque das Ilusões, de 1963, de Perdigão Queiroga, numa cópia recentemente digitalizada pela Cinemateca Portuguesa, com início marcado para as 9:30 da noite. Esta exibição abre o ciclo Rostos do Variedades, que decorre até o dia 31 de julho, com 7 sessões gratuitas em diferentes espaços, incluindo o Cine Capitólio Rooftop e o Cinema São Jorge, numa parceria entre o Capitólio, a Cinemateca Portuguesa, o Cinema São Jorge e a Cinebox.
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Sons tranquilos para abrir esta última ronda na Manhã Oxigênio de quarta-feira, dia 8 de julho. Green Tea Bang com You Man e também Youssef Days no Japão com Minami Kizuki em Amami. Seguimos agora com mais sons da Brownswood Recordings a celebrar 20 anos em 2026. Kokoroko com este 3-piece suite. Logo depois, Tilda Toons, Tio Crocker, Celia Wah, Belle Cobain e a insistência para La Ville e Dubois.

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Isabel Cobain, ela que acabou de editar o seu EP de estreia a solo, Kizzy. Esta foi Leader, de 2022. Antes também, Celia Waugh, Engraved. E agora, música nova a rodar com insistência, La Ville e Dubois, com este Sunshine.

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encontro de gigantes, nomes que fazem a história da Rádio Oxigênio. Amp Fiddler, com a remistura de Moody Man, foi Superficial, e agora mais Moody Man na remistura para Inkswell com Colonel Red e este Hold On To It. Antes foi Sweats & Clank com Summer Chronicles e o início da sequência, os sons da editora portuguesa Nylon Records, Shelter Avenue, de Thor Richard e Miguel Guia, com a voz de Orlando Santos em Shelter. Já a seguir, o regresso à lista de insistências com Barry Can Swing.

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1: E ao final desta manhã Oxigênio, as despedidas com a insistência para Return to Bebo de Barry Can't Swim. Amanhã não estamos por cá a partir das 7, estamos a partir do início da tarde em direto do Passeio Marítimo de Algés para a emissão especial da Rádio Oxigênio, Nós Alive. Fiquem bem, cuidem-se.

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2: A 26ª edição do Festival Angra Jazz, que decorre de 2 a 4 de outubro em Angra do Heroísmo, nos Açores, apresenta nomes como Leila Olivesi, Tyreek McDowell, Aaron Parks, Walter Smith III e SF Jazz Collective. Este ano, o festival, que decorre em Angra do Heroísmo, na Ilha Terceira, assinala o centenário do nascimento de duas figuras absolutamente incontornáveis na história do jazz, Miles Davis e John Coltrane. O festival arranca no dia 2, com a Orquestra Angra Jazz, a orquestra amadora mais antiga do país, que este ano convida músicos do Conservatório de Angra do Heroísmo e da Escola de Jazz do Hot Club. Com a direção de Pedro Moreira, a orquestra vai revisitar os álbuns Miles Ahead e Porgy and Bess, que resultaram de uma parceria entre o trompetista Miles Davis e o compositor Gil Evans. Ainda na primeira noite do festival, sobe ao palco do Centro Cultural e de Congressos de Angra do Heroísmo o octeto da pianista francesa Leila Olivesi, com o projeto African Rhapsody. José Ribeiro Pinto, da Associação Cultural Angra Jazz, sublinhou que a pianista e compositora, que tem uma grande carreira, foi eleita várias vezes Músico do Ano em França. A segunda noite abre com o pianista e compositor português Pedro Neves, que, depois de vários discos gravados em trio, lançou Northern Train, o seu primeiro álbum em quarteto, muito aplaudido pela crítica. Segue-se o quarteto do cantor haiano-americano Tyreek McDowell, eleito pela revista Jazz Magazine Revelação do Ano 2025 e vencedor do prémio Jazz Vocal Sarah Bogdan em 2023. No último dia, o festival acolhe o duo do pianista Aaron Parks e do saxofonista Walter Smith III dos Estados Unidos, que tocam baladas de John Coltrane e composições em que se inspiraram na música do saxofonista norte-americano. O festival encerra novamente com sons dos Estados Unidos, com o SF Jazz Collective, que este ano convidou

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2: A quarta edição do Serralves em Luz, que expõe um percurso imersivo no Parque da Fundação, no Porto, regressa de amanhã, quinta-feira, a 8 de novembro, incluindo peças musicais inéditas de 7 músicos portugueses. A exposição lumínica ao ar livre, cuja direção criativa cabe a Nuno Maia e que foi criada com a equipa do Parque e a produção do ateliê O Cubo, tem como tema a relação entre a luz e a escuridão, revelando uma paisagem em permanente transformação, pode ler-se no material de apresentação da mostra. Ao longo da noite, a natureza, a arquitetura e os elementos do parque tornam-se cenário de um diálogo entre o visível e o invisível, a presença e o mistério, convidando os visitantes a descobrir novas formas de sentir e experienciar este lugar, refere a organização no material promocional no site de Serralves. O percurso é inédito para a quarta edição e tem cerca de 2 km, integrando 20 instalações artísticas de luz criadas de raiz com componentes interativas e efeitos sonoros e visuais, tendo como novidade novas criações musicais para esta mostra. Esta experiência é enriquecida por uma dimensão sonora original concebida especialmente para o percurso. 7 músicos portugueses de referência, Francisco Rebelo, Gonçalo Garcia dos Santos, Inóspita, Maria João, Nois Earth, Pedro Antunes e Rodrigo Leão, criaram composições inéditas que acompanham diferentes instalações, explorando o diálogo entre o som e o silêncio, acrescenta Serralves. A exposição pode ser vista à noite, em Serralves, em vários horários, e de quarta-feira a domingo, arrancando na próxima quinta-feira e indo até dia 10 de agosto, pelas 10 da noite. Entre 11 de agosto e o fim desse mês, será apresentado pelas 9:30 da noite, de 1 a 14 de setembro, pelas 9, de 1 a 14 de setembro, pelas 9 da noite, de 15 de setembro a 5 de outubro, pelas 8:30 e depois até ao final.

quarta-feira que promete, com muita música para respirar até às quatro. A cantora inglesa com ascendência no Bangladesh e Irlanda, Joy Crooks, abre esta sessão com esta Wild Jasmine. Vamos agora a novidades com Chips of the Pharaohs. Sun is Rising é uma das nossas novas insistências a dois. Quarta-feira, 8 de julho. Música para respirar até às quatro.

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Just a Little Muffin. Estamos com o Mocky nesta tarde de quarta-feira em 102.6. Atrás estivemos na companhia de Oskello e Aisko. Ouvimos Morning. Mais música para respirar. Quase a meio desta hora, agora com o Native Dancer. O quarteto britânico que já trabalhou com Jordan Rankey, Joss Stone, Goldie ou Fatima. Ficamos com Venus Flow.

introspectivos e arrepiados com a icónica Ursula Rucker, parceria de King Bridge. Spring. Quarta-feira no Oxigênio, a meio desta hora. Vamos agora para a produção portuguesa com a dupla Cisco Cisco. Trazem-nos Jazz Ideias.

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Seguimos com Heart aqui numa parceria com Thundercat para este Bloody Water, semana de 2021. Vamos a novidades. Quarta-feira em 102.6. Vamos à insistência com Omar. O britânico Omar aqui em parceria com Eric Robertson e Raheem Devog. A remistura de Kenny Dope. Lovely Davy, para insistir em 102.6.

De volta dos clássicos com Funkadelic. Tema de 69, mas esta é a remistura de Underground Resistance. Mais tarde, em 2017, saiu pela compilação Funkadelic Reworked by Detroiters. Music for My Mother. Atrás tivemos ainda com Baltra, ouvimos Promised Land. Já à hora certa, como de costume, Cliques e Beats com Liliana Teixeira Lopes diz-nos que o Festival Cool Jazz arranca hoje e decorre até ao final deste mês em Cascais. Até à uma, K-15 traz-nos Peace and Time.

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2: O músico brasileiro Gilberto Gil abre hoje o Festival Cool Jazz, que decorre até ao final deste mês em Cascais, cujo cartaz inclui também David Byrne, Jamiroquai, Loyal Carner, Franz Ferdinand, Caesar Sisters, Chet Faker e Diana Krall. O festival regressa este ano ao Hipódromo Manuel Pussolo e ao Parque Marechal Carmona. Cada noite do Ágias Cool Jazz inclui 4 atuações, divididas por 3 palcos, começando com as Cascais Jazz Sessions, seguindo com uma primeira parte e o Cabeça de Cartaz e terminando com as atuações de DJs nas late nights. Gilberto Gil é o destaque de hoje no concerto. Um músico de 83 anos e com uma carreira de mais de 6 décadas vai estar acompanhado pelos filhos Ben e José e pelos netos João e Flores. A primeira parte do concerto de Gilberto Gil será assegurada por Maria Luísa Jobim. Hoje atuam ainda no festival Martha Garrett nas Jazz Sessions e Petrolatti nas late nights. No dia 14 de julho, sobe ao palco David Byrne, fundador dos Talking Heads, que vai apresentar o álbum Who is the Sky, editado em setembro. No mesmo dia atuam também Bia Maria na primeira parte, Bardino nos Jazz Sessions e João Gomes nas Late Nights. Loyal Carner é o cabeça de cartaz de 15 de julho, dia que inclui ainda atuações de Ana Lua Caiano na primeira parte, Marta Rodrigues nas Jazz Sessions e May Gladys nas Late Nights. O Jamiroquai, banda liderada por Jason J.K., criada na década de 90, são o grande destaque de dia 18 de julho, dia este que tem lotação esgotada e que atuam também Mulinex na primeira parte, Maria Carvalho e Bruno Ponto nas Jazz Sessions e Paulo Fernandes nas Late Nights. Diana Krall regressa ao Cool Jazz no dia 22 de julho, quando atuam também Gisela Mabel na primeira parte, o quarteto Nuno Tavares nas Jazz Sessions e Sofia Moraes nas Late Nights. O dia que tem os Franz Ferdinand como cabeça de cartaz, a 25 de julho, conta igualmente com Bombazine na primeira parte, The Brothers nas Jazz Sessions e o trio Mão na Anca de Patrícia Barnabé, Raquel Castro e Isabel Nogueira nas Late Nights. A 29 de julho sobem ao palco os Caesar Sisters, Santo Caboclo na primeira parte, Terra Terra nas Jazz Sessions e Manel Moreira nas Late Nights. A edição deste ano do festival termina a 31 de julho, numa noite que conta com Chet Faker como cabeça de cartaz, Luís Severo na primeira parte, Miguel Marocco nas Jazz Sessions e Nicole Velcro nas Late Nights. Este ano o Cool Jazz terá pela primeira vez interpretação em língua gestual portuguesa em alguns concertos, os de Gilberto Gil, David Byrne, Franz Ferdinand e Caesar Sisters. Nesses dias estarão também disponíveis coletes de vibração, recursos especialmente pensados para a comunidade surda. O Festival Cool Jazz tem ainda uma programação de entrada gratuita às Cascais Lazy Sundays, que acontecem aos domingos no Parque Marechal Carmona, sempre às 5 da tarde. Este ano os DJ sets ficam a cargo de Joana Barrios, no dia 12 de julho, da dupla Pequenas Reivindicações de Liberdade, Mariana Lobo Vaz e Rita Poças, no dia 19 de julho, e do trio que conduz o podcast de Lei da Paridade, Maria Castelo Branco, Adriana Cardoso e Leonor Rosas, a 26 de julho.
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1: Entramos na uma hora com o coletivo de Estocolmo Off The Mat. Os sons obscuros de Off The Mat neste Currency Low. Vamos a novidades. O britânico Matthew Herbert de volta aqui com a remistura de K-Lon. Traz-nos Need To Run. Nós insistimos em 102.6.

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Seguimos com mais uma hora de música para respirar nesta tarde, de quarta-feira, 8 de julho. Estamos com o Voorhees, que nos traz Old News. Atrás, de volta dos clássicos, o Deep House de Bevan Everett. Ouvimos e recordamos Can't Do It Out. Vamos agora a novidades O2. A vocalista e produtora Yasmin Lacey de volta e traz-nos Sweetest Season. Nós insistimos em 102.6, oxigênio.fm e na app.

De outra hora, com o produtor americano Byron de Aquarius. Este é o tema Timeless. Vamos agora para a produção portuguesa, na companhia de Silab e Jay Fella. Trazem-nos o tema Wrong Man para ouvir em 102.6 oxigênio.fm e na app.

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seguimos na companhia de Parallel, aqui numa parceria com Lauren Faith, para este Blue Denim Jeans. Por aqui até às 4, ficamos agora com Will Galland, um multi-instrumentista baseado em Paris, que assina como Quiet Down. Parceria de Oliver Knight, neste Change Must Come.

A caminho das duas com o produtor australiano Pugilist e este Future Retro. Lá atrás estivemos ainda com Tom Misch e Youssef Days e Freddie Gibbs para o tema Night Rider. Já à hora certa, como de costume, há clique, exibido-se com Liliana Teixeira Lopes. Diz-nos que o Teatro Variedades, no Parque Maior em Lisboa, assinala hoje o seu centenário com um programa cheio de atividades. Até às duas, The It, o projeto de Larry Hart, a.k.a. Mr. Fingers. Até às duas, com o tema Mr. Gone.

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2: O Teatro Variedades, em Lisboa, celebra 100 anos exatamente hoje, dia 8 de julho, com uma programação que inclui visita guiada aos bastidores, a estreia de uma peça original, um livro, uma exposição e uma dança na fachada do edifício. No centenário de uma das salas mais emblemáticas do Parque Meyer, as comemorações arrancam esta tarde, à 1:30, com uma visita guiada ao edifício, atualmente renovado pelo ateliê do arquiteto Manuel Aires Mateus, que permite o acesso à zona habitualmente vedadas ao público, como os bastidores, acessos de cena e áreas técnicas, sendo de entrada livre mediante inscrição prévia, com lotação limitada, revela a EGIAC Lisboa Cultura, empresa municipal de gestão de equipamentos e animação cultural, em comunicado. Pelas 6 da tarde é apresentado o livro 100 anos de variedades, da autoria da jornalista e investigadora Paula Gomes Magalhães, com edição da Imprensa Nacional Casa da Moeda, que traça o percurso do Teatro Variedades desde a sua inauguração em 1926 até à atualidade. Depois da apresentação do livro, é inaugurada a exposição Um Lugar Chamado Variedades, com curadoria de José Daniel Ferreira e Mário Nascimento, do Museu de Lisboa, uma mostra que reúne objetos, testemunhos e registros dos últimos 100 anos de atividade do teatro, incluindo depoimentos em áudio de espectadores, técnicos e artistas que, por lá passaram ao longo do último século. A abertura da mostra integra ainda uma participação especial da cantora Cláudia Pascoal, que recria 6 canções que tiveram a sua primeira interpretação no Teatro Variedades, entre as quais Cheira Bem, Cheira a Lisboa. Coproduzida pelo Teatro de Variedades e pelo Museu de Lisboa, a mostra ocupa o foyer, o lounge e o corredor do primeiro piso do edifício e fica patente até dia 15 de agosto de 2027, com entrada livre. Às 7:15 da tarde, a fachada do teatro acolhe o espetáculo de dança vertical Axis, com Magali Lanruiot e Morgane Stéphane. O programa prossegue com a estreia de Variedades como uma ópera bufa erótica e satírica, uma criação de Fernando Heitor, Flávio Gil e João Paulo Soares, um espetáculo musicado e tocado ao vivo, concebido especialmente para este centenário. Variedades como uma ópera bufa erótica e satírica fica em cena até dia 16 de agosto e está integrado na programação do Festival de Almada, que decorre entre 9 e 17 de julho. A programação do dia termina com a exibição do filme O Parque das Ilusões, de 1963, de Perdigão Queiroga, numa cópia recentemente digitalizada pela Cinemateca Portuguesa, com início marcado para as 9:30 da noite. Esta exibição abre o ciclo Rostos do Variedades, que decorre até o dia 31 de julho, com 7 sessões gratuitas em diferentes espaços, incluindo o Cine Capitólio Rooftop e o Cinema São Jorge, numa parceria entre o Capitólio, a Cinemateca Portuguesa, o Cinema São Jorge e a Cinebox.
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Entramos nas 2 horas com os veteranos da eletrónica. São de Nottingham, Crazy P. O primeiro álbum é de 95. Este é o tema Human After All, tema que nos trouxeram em 2024. Vamos agora até Detroit ter com o Ajit. Ficamos com o tema The Ballad of Robert O'Brien. 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

parceria de Jorman Jones e Mala e ainda a voz de André Adriana. Closer. Atrás de volta dos clássicos, estivemos com Kid Loco, Relaxing with Cherry. Por aqui até às 4, quase a meio de outra hora. Vamos agora para novidades com Divorce from New York, a remistura de K-15 para o tema Broken Heart. 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

Música de verão para esta tarde de quarta-feira, a meio de mais uma hora. Estamos com Far Out Monster Disco Orchestra. Joe Davis, da editora Far Out, criou a banda com músicos do Rio de Janeiro. Black Sun, tema de 2018. Música para respirar até às 4, seleção para mais uma quarta-feira em 102.6. Vamos agora para a produção portuguesa. Tequila traz-nos o tema 90s, agora em 102.6 e oxigênio.fm.

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Fruto Shooter e a voz da Alicia Joy neste Hibiscus. Quarta-feira em 102.6, vamos a novidades O2 com o coletivo dos Países Baixos, que grava com a Sonar Collective. Multibit. Trazem-nos Monochrome com a parceria de Van. Nós insistimos em 102.6.

Com Scream, Shire e o britânico Afro Natsu, ainda a remistura de Tom Excel e Nick Richards para este No Beat Today. Atrás, Anderson .Paak e Schoolboy Q, ouvimos Am I Wrong? Por aqui até às 4, já à hora certa, a Clique exibe-se com Liliana Teixeira Lopes, que nos diz que a próxima edição do Festival Angra Jazz decorre de 2 a 4 de outubro em Angra do Heroísmo, nos Açores. Até lá, até às 3, Nelson of the West.

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2: A 26ª edição do Festival Angra Jazz, que decorre de 2 a 4 de outubro em Angra do Heroísmo, nos Açores, apresenta nomes como Leila Olivesi, Tyreek McDowell, Aaron Parks, Walter Smith III e SF Jazz Collective. Este ano, o festival, que decorre em Angra do Heroísmo, na Ilha Terceira, assinala o centenário do nascimento de duas figuras absolutamente incontornáveis na história do jazz, Miles Davis e John Coltrane. O festival arranca no dia 2, com a Orquestra Angra Jazz, a orquestra amadora mais antiga do país, que este ano convida músicos do Conservatório de Angra do Heroísmo e da Escola de Jazz do Hot Club. Com a direção de Pedro Moreira, a orquestra vai revisitar os álbuns Miles Ahead e Porgy and Bess, que resultaram de uma parceria entre o trompetista Miles Davis e o compositor Gil Evans. Ainda na primeira noite do festival, sobe ao palco do Centro Cultural e de Congressos de Angra do Heroísmo o octeto da pianista francesa Leila Olivesi, com o projeto African Rhapsody. José Ribeiro Pinto, da Associação Cultural Angra Jazz, sublinhou que a pianista e compositora, que tem uma grande carreira, foi eleita várias vezes Músico do Ano em França. A segunda noite abre com o pianista e compositor português Pedro Neves, que, depois de vários discos gravados em trio, lançou Northern Train, o seu primeiro álbum em quarteto, muito aplaudido pela crítica. Segue-se o quarteto do cantor haiano-americano Tyreek McDowell, eleito pela revista Jazz Magazine Revelação do Ano 2025 e vencedor do prémio Jazz Vocal Sarah Bogdan em 2023. No último dia, o festival acolhe o duo do pianista Aaron Parks e do saxofonista Walter Smith III, dos Estados Unidos, que tocam baladas de John Coltrane e composições em que se inspiraram na música do saxofonista norte-americano. O festival é encerra novamente com sons dos Estados Unidos, com o SF Jazz Collective, que este ano convidou o saxofonista Chris Potter para reunir um septeto e compor música inspirada na exposição About Place dos Museus de Belas Artes de São Francisco. Além dos 3 dias de festival, a associação promove ainda o Jazz na Rua na semana que o antecede, em que leva bandas locais e nacionais a cafés e locais públicos da cidade de Angra do Heroísmo.
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Step, Melody Symphony, S Fidelity. Abrem as 3 horas com este ti-ti-ti. Vamos a novidades. O clássico It's Alright, I Feel It, de New York and Soul, de volta pelas mãos de DJ Mark e Makoto, e pela voz de Vanessa Freeman. Insistência, oxigênio.

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produtor Oliver Knight, aqui com a voz de Belle Cobain para esta Blame Game. Seguimos com mais uma hora de música para respirar. Atrás estivemos ainda com Dan Kai. Ouvimos Like You Wanna. Por aqui até às 4. Mais música agora com Zoplar. Ele que nos traz o tema We Can Make It. Música para respirar em 102.6, oxigênio.fm e na app.

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De volta do Deep House verdadeiro com Aqua Bassino, a.k.a. Jason Robinson, produtor de Edimburgo. Recordamos Love is Here to Stay, a meio de mais uma hora de música para respirar. Por aqui até às 4, seleção para esta quarta-feira, 8 de julho, verão oxigênio. Mantemos a vibe, mas agora com produção portuguesa. Ficamos agora na companhia de Afonso, ele que nos traz o tema Bloom, tema de 2023.

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Estamos com a produtora de Melbourne, Wild Gloriosa. Música para respirar até às 4 nesta quarta-feira. Novidades agora com Ezra Collective. De volta e trazem Only Love. Nós insistimos em 102.6.

Tis de volta do disco com o coletivo americano Aquarian Dreamer. Aquarian Dreamer, You're the Star. Para fechar esta sessão de quarta-feira em 102.6. Atrás tivemos ainda com os australianos Aetus Coyote. Ouvimos Telescope. E agora outro australiano até às 4. O produtor Ingsuel aqui com remistura de Yoruba Soul, a.k.a. Ozonlada. Space Love, até às 4. Já sabem, portem-se bem.

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2: A quarta edição do Serralves em Luz, que expõe um percurso imersivo no Parque da Fundação, no Porto, regressa de amanhã, quinta-feira, a 8 de novembro, incluindo peças musicais inéditas de 7 músicos portugueses. A exposição lumínica ao ar livre, cuja direção criativa cabe a Nuno Maia e que foi criada com a equipa do Parque e a produção do ateliê O Cubo, tem como tema a relação entre a luz e a escuridão, revelando uma paisagem em permanente transformação, pode ler-se no material de apresentação da mostra. Ao longo da noite, a natureza, a arquitetura e os elementos do parque tornam-se cenário de um diálogo entre o visível e o invisível, a presença e o mistério, convidando os visitantes a descobrir novas formas de sentir e experienciar este lugar, refere a organização no material promocional no site de Serralves. O percurso é inédito para a quarta edição e tem cerca de 2 km, integrando 20 instalações artísticas de luz criadas de raiz com componentes interativas e efeitos sonoros e visuais, tendo como novidade novas criações musicais para esta mostra. Esta experiência é enriquecida por uma dimensão sonora original concebida especialmente para o percurso. 7 músicos portugueses de referência, Francisco Rebelo, Gonçalo Garcia dos Santos, Inóspita, Maria João, Nois Earth, Pedro Antunes e Rodrigo Leão, criaram composições inéditas que acompanham diferentes instalações, explorando o diálogo entre o som e o silêncio, acrescenta Serralves. A exposição pode ser vista à noite, em Serralves, em vários horários, e de quarta-feira a domingo, arrancando na próxima quinta-feira e indo até dia 10 de agosto, pelas 10 da noite. Entre 11 de agosto e o fim desse mês, será apresentado pelas 9:30 da noite, de 1 a 14 de setembro, pelas 9 da noite, de 15 de setembro a 5 de outubro, pelas 8:30, e depois até ao final, a 8 de novembro, pelas 20 horas, pelas 8 da noite, acompanhando a diminuição gradual das horas diurnas ao longo do verão até depois do equinócio do outono.
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colaborou com artistas como Rico, Green Tea Bang, Samwise ou Novelist. Isco é já um nome conhecido na Oxigênio, à conta destas parcerias e de alguns singles em nome próprio. Agora editou o álbum de estreia Powerscraft. Esteve em destaque nos Essenciais. O álbum saiu em maio. Este foi o primeiro cartão de visita do disco de estreia de Isco. Strike a Pose, uma colaboração com a cantora, também ela, londrina, Camille Moon. Começa assim, outra viagem na sessão da tarde da Oxigênio, com música para respirar e descobrir no sítio certo até às 8. Agora com novidades de Marvin Jupiter, também de Londres, filho do DJ e produtor Phil Asher. Recente single e insistência cá na casa. The End. Para começar a viagem.

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A música do Brasil é outra vibe. Do subúrbio à central, o disco de Tarsis, onde podem encontrar este Waves, aqui numa colaboração com o coletivo Rio Urbana. Quarta à tarde em 102.6 e oxigênio.fm, há pouco com um clássico cada casa. Os britânicos Underwolves, recordávamos Birdsong. Esta é nova e é outra das que faz parte da nossa lista de insistências. Spell Over Me, o britânico Yarny.

Heaven na Oxigênio, a dupla da Vision, Ben West Beach e Christian Taylor, também conhecido por Con, aqui numa colaboração com a cantora britânica Andrea Triana, num edit de um autêntico doutorado na matéria, Danny Crivet. Música para respirar e descobrir no sítio certo, sessão da tarde ainda até às 8, semana mais curta é esta, já que a partir da manhã estamos em direto do Passeio Marítimo de Algés, a acompanhar a edição 2026 do Festival Nós Alive. Entrevistas, concertos e tudo o que um festival proporciona em direto na rádio. A partir da manhã, quinta, sexta e sábado, emissão especial Nós Alive 2026 na Oxigênio. Agora com a Seleção Nacional em 102.6 é o novo single de Rui Maia, a.k.a. Mirror People, Garden Glue.

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0: música para ouvir à sombra nesta tarde quente de quarta-feira em Lisboa. All Good, o irmão mais novo de Jay Dilla, Illa J, samplando Ray Davies no clássico The Look of Love de 1967. Já este ano, colaboração da poetisa de Nova York Aja Monet com a cantora da Califórnia Georgia Ann Muldrow. Já foi em existência este Elsewhere.
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0: britânico Patrick Hatchett grava como Curlew de Cork, na Irlanda, com este Ark of the Rising Sun, na remistura de um outro britânico que já viveu na África do Sul, Mr. Johnny Miller. Há pouco por aqui tínhamos os ritmos da dupla No Worries, Anderson .Paak e Knowledge. Single mais recente para estes dois, Everybody Gets Down. Às 5 temos Clicks e Beats. Fala-se do festival Cool Jazz que arranca hoje. Até lá, quem nos dá a música é Brian Jackson com a dupla Kenny Dope Gonzalez e Little Louis Vega, os Masters at Work, recriando o clássico We Almost Lost Detroit com o inconfundível Moody Man.
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2: O músico brasileiro Gilberto Gil abre hoje o Festival Cool Jazz, que decorre até ao final deste mês em Cascais, cujo cartaz inclui também David Byrne, Jamiroquai, Loyal Carner, Franz Ferdinand, Caesar Sisters, Chet Faker e Diana Krall. O festival regressa este ano ao Hipódromo Manuel Pussolo e ao Parque Marechal Carmona. Cada noite do Ágias Cool Jazz inclui 4 atuações, divididas por 3 palcos, começando com as Cascais Jazz Sessions, seguindo com uma primeira parte e o Cabeça de Cartaz e terminando com as atuações de DJs nas Late Nights. Gilberto Gil é o destaque de hoje no concerto. Um músico de 83 anos e com uma carreira de mais de 6 décadas vai estar acompanhado pelos filhos Ben e José e pelos netos João e Flores. A primeira parte do concerto de Gilberto Gil será assegurada por Maria Luísa Jobim. Hoje atuam ainda no festival Martha Garrett nas Jazz Sessions e Petrolatti nas Late Nights. No dia 14 de julho, sobe ao palco David Byrne, fundador dos Talking Heads, que vai apresentar o álbum Who is the Sky, editado em setembro. No mesmo dia atuam também Bia Maria na primeira parte, Bardino nos Jazz Sessions e João Gomes nas Late Nights. Loyal Carner é o cabeça de cartaz de 15 de julho, dia que inclui ainda atuações de Ana Lua Caiano na primeira parte, Marta Rodrigues nas Jazz Sessions e May Gladys nas Late Nights. O Jamiroquai Banda liderada por Jason J.K., criada na década de 90, são o grande destaque de dia 18 de julho, dia este que tem lotação esgotada e que atuam também Mulinex na primeira parte, Maria Carvalho e Bruno Ponto nas Jazz Sessions e Paulo Fernandes nas Late Nights. Diana Krall regressa ao Cool Jazz no dia 22 de julho, quando atuam também Gisela Mabel na primeira parte, o quarteto Nuno Tavares nas Jazz Sessions e Sofia Moraes nas Late Nights. O dia que tem os Franz Ferdinand como cabeça de cartaz, a 25 de julho, conta igualmente com o Bombazine na primeira parte, The Brothers nas Jazz Sessions e o trio Mão na Anca de Patrícia Barnabé, Raquel Castro e Isabel Nogueira nas Late Nights. A 29 de julho sobem ao palco os Caesar Sisters, Santo Caboclo na primeira parte, Terra Terra nas Jazz Sessions e Manel Moreira nas Late Nights. A edição deste ano do festival termina a 31 de julho, numa noite que conta com Chet Faker como cabeça de cartaz, Luís Severo na primeira parte, Miguel Marocco nas Jazz Sessions e Nicole Velcro nas Late Nights. Este ano o Cool Jazz terá pela primeira vez interpretação em língua gestual portuguesa em alguns concertos, os de Gilberto Gil, David Byrne, Franz Ferdinand e Caesar Sisters. Nesses dias estarão também disponíveis coletes de vibração, recursos especialmente pensados para a comunidade surda. O Festival Cool Jazz tem ainda uma programação de entrada gratuita às Cascais Lazy Sundays, que acontecem aos domingos no Parque Marechal Carmona, sempre às 5 da tarde. Este ano os DJ sets ficam a cargo de Joana Barrios, no dia 12 de julho, da dupla Pequenas Reivindicações de Liberdade, Mariana Lobo Vaz e Rita Poças, no dia 19 de julho, e do trio que conduz o podcast de Lei da Paridade, Maria Castelo Branco, Adriana Cardoso e Leonor Rosas, a 26 de julho.
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pelo mundo em busca da melhor música para respirar, agora com sons de Amsterdão, o produtor local Shamiz, numa colaboração com o sul-africano Biko K. Find Your Way.

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O belga Tourmalbourg na Oxigênio com o título tema do novo EP Dreams, samplando If You Don't Believe, um original de Denise Williams de 1975. Tarde de quarta-feira, há pouco a respirar com a cantora da Califórnia Xiomara, You Don't Know Jack Part 2. Agora a colaboração da cantora Pablo Guial com o beatmaker Chimpo. Insistimos em Taken Care Of.

outra das músicas que facilmente identifica o Oxigênio. Desde 2018, a dupla Children of Zeus com a Sunset Version do clássico No Sunshine Tomorrow. De Manchester para Lisboa, ao encontro de The Chic, ela que editou Up in the Clouds a fechar 2025. Esta é uma das escolhas possíveis. 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

outro dos habituês na Oxigênio, o produtor russo há muito a viver em Londres, DJ Vadim, aqui no projeto Frequency, acompanhado por Graziella Affinita e André Laville. O single Break Bread de 2024. O verão 2026 também se faz com músicas de outros tempos. A caminho das 6, agora com uma novidade e insistência. Colaboração do músico Kiuk of Ghana, africano radicado em Londres, com o francês Izam. Os dois numa de Dreaming.

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pelo mundo em busca da melhor música para respirar. No caso, o produtor colombiano a viver em Buenos Aires, Diego Ruiz, grava como Defra, aqui numa colaboração com Nick Weaver, I Just Don't Call. Antes disso, de Londres, a parceria Bookends, o mesmo a dizer, o novo projeto do japonês Anchor Song com a cantora do Brasil, Michelle. Ouvíamos a ex-insistência O2, Vinyl on the Wall. Antes disso, uma recordação, Seu Jorge, recriando The Model dos Kraftwerk numa remistura de Joey Altruda. Daqui a pouco, às 6, há a Clixibit. A popularidade de músicas com letras explícitas caiu cerca de 60% nos últimos anos. Outros detalhes à hora certa. Até lá, recordamos o músico e produtor canadiano, baseado na ilha de Vancouver, Addisi. Le Fou. Até às 6.

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2: A popularidade de músicas com letras explícitas cai 61% desde 2018. A presença de músicas com conteúdo explícito nos rankings mais populares do Spotify registou uma queda acentuada nos últimos anos. De acordo com uma nova análise conduzida pelo jornalista musical Daniel Paris, o número de temas com aviso de conteúdo explícito diminuiu 61% desde 2018. Os dados publicados na newsletter Stat Significant, mostram que as músicas classificadas como explícitas representavam 74% do top 50 do Spotify em 2018. Em janeiro de 2026, essa percentagem caiu para apenas 13%. Segundo Paris, esta transformação pode ser explicada por duas tendências principais. A primeira é o crescente sucesso de músicas mais antigas, frequentemente designadas como clássicos modernos, que têm regressado aos rankings de streaming. Entre os exemplos destacados estão Mr. Brightside, dos The Killers, ou Don't Stop Believing, dos Journey, que continuam a ocupar posições de destaque na plataforma. A segunda razão apontada é a diminuição da relevância comercial do hip-hop. Historicamente, este género musical concentra uma grande parte de músicas classificadas como explícitas devido à linguagem utilizada e aos temas abordados. No entanto, o hip-hop tem registado uma redução na sua cota de audições, refletindo-se também numa menor presença nas tabelas de streaming. Paris descreveu este fenómeno como uma limpeza do panorama musical. Contudo, o jornalista considera que a tendência não significa necessariamente que os ouvintes estejam a preferir conteúdos mais familiares ou conservadores. Em vez disso, poderá representar um reajustamento natural após décadas de forte crescimento da música explícita. O estudo recorda ainda a influência histórica da campanha lançada em 85 pelo Parents Music Resource Center dos Estados Unidos, que tinha como objetivo alertar os pais para conteúdos relacionados com violência, drogas e sexualidade presentes em determinadas músicas. Embora a campanha tenha popularizado o famoso selo Parental Advisory, muitos analistas consideram que o efeito acabou por ser o oposto do pretendido. O chamado efeito do fruto proibido terá contribuído para aumentar o interesse dos jovens por músicas consideradas controversas, impulsionando durante décadas a popularidade de conteúdos explícitos. Os dados agora divulgados sugerem que essa tendência poderá estar finalmente a inverter-se, marcando uma nova fase nos hábitos de consumo musical das plataformas de streaming.
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Ainda o disco Hit Parade de 2023 da irlandesa Roisin Murphy, com produção de DJ Codesy. Hurt So Bad para começar outra hora. Fim de tarde, quarta-feira, na Rádio da Música para respirar. Distance in Static é o novo disco de Bonobo. Sai em setembro com selo da Ninja Tune. Este é o aperitivo e insistência Me and You.

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O produtor basco Álvaro Granda grava como Divorce from New York. É o seu mais recente EP, Jazz Tactics, esteve em destaque nos Essenciais. Saiu pela editora High Praise. Álvaro Granda é uma das metades do aclamado de jazz ambiental Reykjavik 606. Agora em carreira a solo, aqui com Promised Land. Há pouco, Nicholas Jar, suspeito do costume no Oxigênio, com o manifesto America. I'm for the birds. Fim de tarde de quarta-feira, verão 2026 no Oxigênio. Com sons do Brasil, pois claro. Uma das minhas favoritas deste ano. Segredo. Zé Ibarra, ex-Bala Desejo, aqui com a remistura de DJ Marky.

sample como fonte de inspiração, no caso a dupla Krüderendorfmeister com High Noon, onde samplam Doobie Brothers, Elvis Presley, Giorgio Moroder, Jungle Brothers e Fela Kuti. Tudo isto no magnífico High Noon, um dos títulos que deu a conhecer a dupla de Viena da Áustria ao mundo, final da década de 90. Mais tarde formaram a editora G-Stone. Música para respirar e descobrir no sítio certo, sessão da tarde ainda até às 8. Agora com Castro, produtor de Lisboa. O álbum de estreia mais 55, aqui com Encontro. 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

Novo single para o britânico Romare, figura habitual no Oxigênio. Novo álbum vai ser editado no final do verão. Este é o aperitivo Computer Love, insistência cá na casa para Archie Fairhurst. Há pouco, a produtora colombiana Ella Minas, numa de Combat. Para as despedidas, para nos levar até às 7, a Extended Disco Version do clássico Pickup, DJ Codzé.

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2: A plataforma de distribuição DistroKid recebe um novo acionista. A plataforma de distribuição musical digital anunciou a entrada da empresa CVC Capital Partners como nova acionista maioritária, numa operação que reforça o interesse dos grandes investidores financeiros no setor da música. O acordo foi divulgado pelas duas empresas no dia 6 de julho, embora os detalhes financeiros da transação não tenham sido revelados. No entanto, a DistroKid tinha sido associada no início do ano a um possível processo de venda avaliado em cerca de 2 mil milhões de dólares. Apesar desta mudança de controle, a empresa de investimento Insight Partners continuará a ter uma participação minoritária significativa na DistroKid. A estrutura de liderança da empresa vai permanecer inalterada. Phil Bauer continuará a desempenhar funções como presidente juntamente com a restante equipa de gestão. Fundada em 2013, a DistroKid tornou-se uma das maiores plataformas de distribuição musical do mundo, permitindo que artistas independentes disponibilizem as suas músicas nos principais serviços de streaming. Atualmente, a empresa afirma distribuir entre 30 a 40% de toda a nova música lançada globalmente. Nos últimos anos, a empresa também enfrentou desafios internos. Em 2024, a DistroKid reduziu cerca de um quarto da sua força de trabalho. Para a CVC Capital Partners, esta aquisição representa mais um passo na expansão da sua presença na indústria do entretenimento. A entrada da CVC surge numa altura em que o mercado da música digital continua a crescer, impulsionado pelo streaming e pela crescente independência dos artistas na distribuição das suas obras.
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Última hora da sessão da tarde, nesta quarta-feira, com o músico dos Países Baixos, Alexander Forth, ele que também grava como Firetag, aqui numa colaboração com o cantor de Bristol, Pete Joseph. Long Way From Home, outra das que podem encontrar no álbum de Alexander Forth, The Alchemist. Outros ritmos, outros protagonistas neste fim de tarde, agora com um produtor e DJ da Nova Zelândia que vive em Brighton. Azifam, novo single, numa colaboração com Shady Novel. Insistimos em Cinnamon Tea.

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com um sample de Carolyn Porter, os Girls of the Internet na Oxigênio. I'm Glad You're Gone, So Glad You're Sad. Novo single e insistência. Há pouco, por aqui tínhamos Mumud, Mundo de Aventuras com Sloppy Mike Giamfi. Agora, Sam Radmore, Party, colaboração de Lumi HD.

Sons de Londres neste fim de tarde de quarta-feira na Oxigênio. O produtor Slim Soul, Simple Love. Participações de Laville e B.B. James. De Londres para Lisboa, Iguana Garcia apresenta-nos o melhor cardiologista de Portugal.

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0: estamos a concluir outra viagem na sessão da tarde ao Oxigênio, a última desta semana. A partir de amanhã, estamos em direto do Passeio Marítimo de Algés, Nós Alive 2026. Emissão especial a partir das 4 da tarde. Ouvíamos Ego LMI com Tea and Sympathy. E para as despedidas, uma versão especial de 2000 Blacks Gotta Be Free. Fela Kuti e Roy Ayers. Bom serão. Fiquem bem.
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